0: Muito obrigado, meu irmão. Muito obrigado. Que honra, que honra.
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0: varianga aí pra galera ver, meu filho. Estoura!
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2: Essa vai pro meu pai aí, João. Minha mãe Lúcia. Aquele abraço aí, hein? E pra toda a galera que curte esse salinho aí. Deixa eu ver.

0: Alcione, Carreta Pitbull, Ana Cel Transformes, RG Paredão, Carreta,
1: olha só.

0: essa doce mise seria perfeito.
1: Cheguei! Sorriso Maroto, muito barulho, São Paulo!
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0: salva de palmas para o Vitória.
1: Valeu, amanhã.
2: Valeu, Yuri.
1: Que delícia, tamo cara. Junto. Tem que respeitar.
2: Que, é
1: que moda boa, que moda boa, que moda boa.
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0: モリルージ
1: リアルバム
0: サマドガチ。
2: Tchau, gente, obrigado.
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0: Albuquerque, DJ Thiago Albuquerque, The Best of DJ.
1: Albuquerque, sensacional. Quem gostou faz barulho aí, bebezada. Muito bom.
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1: Aí é música, meu amigo.
2: Por isso que você acaba com eles, né?
1: Vamos acabar com eles, né?

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0: Obrigado!
1: Valeu!
0: Tamo junto, um beijo no coração de vocês.
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1: Tarcísio do Acordeão, que honra, meu irmão.
2: Meu parceiro, meu irmão, Cartilove, parabéns, meu irmão.
1: Muito obrigado, irmão.

0: palma, meu cartilove. O professor da sofrência. Eu digo kart. Eu digo kart. Salva de palma, meu cartilove.
1: Faz barulho pra Tarcísio, maravilhoso, gente.
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1: Vocês precisam admitir alguma coisa.

0: vocês que já tá indo embora, viu? Mas só vai quem quer. Só vai quem quer, viu? Beleza? A festa continua aqui ao vivo. Festa do Garapão. Alô, Amâncio! Segura ele! Segura ele!
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0: Obrigado, gente. Cara, que prazer.
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0: Obrigado pelo carinho de vocês. Obrigado por estar nesta noite maravilhosa aqui com os Gargantas de Ouro. Nessa gravação aí do CD ao vivo. Estamos gravando as imagens também. Vai sair no DVD para vocês. E os clipes na internet para vocês aí, não é isso aí? E obrigado pelo carinho. E vão de música para vocês. Ok? Olá!
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0: por falta de tempo não, viu? Você só não tem prioridade.
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0: 3.0, meu irmão.
1: Deus abençoe, papai. Um abraço.
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0: Vai, vai, vai! Ai! Isso é do Adil Papá! Segura! Toma! É diferente! 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

0: irmão.
1: Obrigado, viu?
0: Obrigado a você.
1: Deus abençoe por essa oportunidade. Foi boa?
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Shiba Shushon.

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1: E essa, eu tenho a honra de cantar com ele.

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1: Temperatura.
2: Temperatura 25 graus. Temperatura 25 graus.
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3: 6:58. 6:58.
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1: Temperatura.
2: Temperatura 25 graus. Temperatura 25 graus.
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3: 71. 71.

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7: Temperatura.
8: Temperatura 26 graus. Temperatura 26 graus.
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0: Muito bem, bom dia, bom dia, bom dia. Agora são 8 horas e 30 minutos. Aquele abraço pra você, muito obrigado pela audiência. Bom dia, bom dia, bom dia, bom dia, meu povo. Até uma hora, bora seguindo aqui. Tão por cá, tão por cá. Um ótimo dia pra você. Muito obrigado pela audiência, pelo seu carinho, sintonia. Você que tá ouvindo a gente nos quatro cantos da nossa cidade e região. Obrigado pela companhia, tá? Vamos que vamos, até uma hora, tô por cá te fazendo companhia. 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Um excelente dia para você, um maravilhoso dia para você, tá acompanhando a gente aí nos quatro cantos da nossa cidade e região. Obrigada pela companhia, obrigada pela sua audiência. Vamos que vamos, até uma hora tô por cá te fazendo companhia, que tá melhor. Bom dia, vamos que vamos, vai deixando seu sucesso, deixando seu pedido musical, vou atender você com muito carinho no nosso programa. 339-9128-7171. Um maravilhoso dia pra você, um excelente dia pra você, acompanhando a gente aí nos quatro cantos da nossa cidade e região. Bom dia, bom dia. Vamos que vamos. Bora, bora. Vamos aqui, fazemos a nossa oração da manhã, né, galera?
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nome do Pai, do Filho e do Espírito Santo. Amém. Senhor Deus, eterno Pai, estou aqui, Senhor, nesse novo dia, Senhor, para te agradecer. Te agradeço por essa oportunidade de vida, Senhor, que o Senhor está nos concedendo nesse novo dia, nesse novo amanhecer. Te agradeço por ter nos despertado para mais um dia na Tua luta, na Tua presença, Senhor. Eu entrego o dia de hoje apenas, e essa semana que está iniciando em Tuas mãos, para que seja feita a Sua vontade, que é boa e agradável. Que o dia de hoje seja um dia de luta, seja um dia de prosperidade, de muitas lutas. Seja um dia de bênção, seja um dia abençoado, de muita proteção de Deus. Eu te agradeço, Pai, por cada bênção concedida, por cada livramento, por tudo que o Senhor tem feito e faz. Continua fazendo por mim, por toda a minha família. Eu agradeço por cada bênção concedida, por cada livramento. Senhor Deus, obrigado por nos permitir despertar para mais um novo dia na Tua presença. Eu te entrego o dia de hoje à minha família, meu trabalho, em Tuas mãos, para que seja feita a Sua vontade, que é boa e agradável. Que os Seus planos se tornem realidade na minha vida. Eu te peço, Senhor, que afaste para bem longe toda a negatividade do ser humano, toda a inveja, todo o orgulho, toda a ambição, tudo aquilo que não vem de Ti, que o Senhor possa afastar para bem longe de mim e de toda a minha família. Eu te agradeço e te louvo. Que a glória do Teu nome, hoje e sempre. Amém e amém. Damos início aqui a nossa programação. A gente começa aqui o nosso programa com um sucesso que vai especial para você que está aí, para você que está aí do outro lado, ligado comigo, acompanhando o nosso programa. O sucesso aqui é o sucesso aqui com Ramires, o sucesso A Barca. Bom dia, agora são 8 horas e 37 minutos. E daqui a pouquinho a gente traz para você também a previsão.

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0: Muito bem. Agora são 8 horas e 48 minutos. 8h48, bom dia. Vamos que vamos. Muito obrigado pela audiência, pelo carinho, né? A galera tá acompanhando a gente aí. Muito obrigado, vamos que vamos, chama. Um abraço especial pra galera que tá ligadinho com a gente aí nos Fortes Cansados na cidade e região. Bom dia.
1: Mais uma
0: pra galera. Alôzão também pra galera que tá ligadinho comigo aí. No seu trabalho, sintonizadinho com a gente. É até uma hora, bora seguindo aqui o nosso programação no oferecimento. 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

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Vamos embora aqui, galera, para a previsão do tempo. Agora são 8

Olha, galera, a máxima de sábado foi de 35 graus. Muitas nuvens, mormaz, né? É, choveu à noite ainda, sábado, depois das 8h30. Choveu até de madrugada. Com a invernada, com a chuva de invernada, né? Chegou mansa, caiu em boa parte da região. É, no sábado. É, mínima de domingo, mínima de 22 graus, máxima de 19. Ontem foi muitas nuvens durante o dia e à noite deu alguns pingos, né? Pinguinho meio lá, meio cá.

A noite com poucas nuvens. Pra hoje. Sol nascerá 5h28, vai embora 5h45. Proliferação de mosquitos hoje é médio, raios ultravioletas alto pro dia de hoje. Amanhã tá prevendo a mínima de amanhã.

Proliferação de mosquito hoje é médio, raios ultravioleta alto, tá? Pro dia de hoje, tá? Hoje tá prevendo ventos de até 14 km por hora, ou seja, hoje tá prevendo ser um dia ventiloso, né? Prevendo, né, gente? Tá prevendo ser um dia ventiloso, ok? É, o de amanhã eu não tô conseguindo localizar aqui, né? Então, bora aqui pro tempo agora atual. Região do Vale do Jequitinhonha. Olha aqui na nossa região, segue com o tempo aberto, firme, sol. Na região aqui, as regiões aqui da cidade Virgem da Lapa, Araçuaí, Salinas, Coronel Murta, Itaubim, Tinga, tá? Entre ali pro lado ali da Barra de Irapé, lá em cima, ou no começo da Barra de Irapé, ali pro lado ali de Caçaratiba, Itacambira, Botumirim, tá com algumas nuvens nessas regiões aí, né? Chegou umas nuvens lá, algumas nuvens nessas regiões aí. O sentido delas é seguir sentido do Chapada do Norte, Minas Norte, essas regiões aí, tá? Se chegar a passar aqui na nossa região, vai ser bem de rasteiro, bem de leve. Vai tampar o sol. Eu acho que não vai nem conseguir tampar o sol, não. Ali na região do Baixo Jequitinhonha, tá com algumas nuvens, pelo céu nublado, com algumas nuvens. E na região ali do Flotone, na região do Mocuri, sol. Essas regiões aí, beleza? É 1 PM, vamos ver a previsão do tempo completinha para a região do Sudeste, como Minas Gerais, São Paulo, Rio de Janeiro e Espírito Santo. Agora são 9:07, a gente volta já.

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0: Bonito!
1: Muito bem. Agora são 9 horas e 17 minutos. 9h17. Bom dia. Aquele abraço pra você. Obrigado pela audiência, obrigado pelo carinho e sintonia. Bom dia, meu

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4: 9:33.

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0: Muito bem, agora são 9 horas e 43 minutinhos, 9h43, bom dia,
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0: hora, menino. Agora são 9:53.
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0: Olha o Eurico, vou atender a participação aqui do Eurico, né?
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0: Tá lá no Zé de Francisco Badaró, tá querendo ouvir a música. Uma música boa, né?
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0: Tá mandando aqui pra galera lá da Vila São João aí.
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0: Olha. Não entendi muito bem, não, mas parece que é isso. Obrigado, Eurico. Mando pra você aqui, Roberto, e seu teclado.
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0: pra você, tá bom? Pra você curtir aí.
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0: Muito bem, agora são 10 horas e 12 minutos, 10 e 12. Bom dia. Um abraço especial pra galera que tá acompanhando a gente aí, tá ouvindo o nosso programa. Muito obrigada pela audiência, tá? Muito obrigada pelo carinho e sintonia. Vamos que vamos.
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0: Olha, galera, daqui a pouco tem a nossa mensagem do dia, tá? E lembrando, galera, que também no nosso jornal nós vamos fazer aí a cobertura aí das eleições brasileiras, tá? Dos candidatos que foram eleitos, mais votados aí, tá? Na nossa região. Os candidatos eleitos, nas cidades circunvizinhas, né? Para presidente e governador, nós vamos trazer os resultados das cidades circunvizinhas, tá? Quem foi mais votado. E vamos trazer também as listas completas aqui dos deputados estadual que foram eleitos, também dos deputados federal, tá bom?
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0: Agora são 10h30. 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

0: Galera, deixa eu falando pra você aqui também na nossa programação, aqui até uma hora.
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1: Deixa eu mandar um alôzão pra galera aí dos Bloquetes, na sintonia com a gente. Eu esqueci, parece que é no Parque de Exposição, né? Parece que é, que pediu pra mandar um alô. Alôzão pra vocês aí, viu? Muito obrigada pela audiência de vocês aí, tá bom?
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1: Vamos aqui, galera, vamos embora aqui trazer aqui a nossa mensagem.

Nossa mensagem do dia de hoje, ela fala o seguinte: qualquer um de nós encontra dificuldades na vida. Sábio é aquele que delas tira proveito, construindo com elas os degraus para a felicidade e o sucesso. Tolo ou ingênuo, porém, é aquele que fica parado diante de qualquer problema como se fosse intransponível. Barreiras existem para serem ultrapassadas. Lutas diárias tornam a vida mais saborosa e nos fazem crescer como ser humano. Quem disse que a vida seria fácil? Deus nos alerta para as dificuldades, mas também nos anima dizendo: tenha bom ânimo, filho. Não desanime. Não fique frustrado com o primeiro problema que aparecer. Hoje, nesse momento, em vez de se lamentar, agradeça pela oportunidade de estar vivo. Olhe para o lado e veja que existem problemas mais graves do que o seu, bem maiores do que os seus. E saiba que você é especial e nunca deixe de ter fé. Desejamos de coração que a sua fé seja maior que o seu medo. Esta foi a nossa mensagem do dia. Quem do ser humano que nunca enfrentou uma dificuldade na vida? É igual fala na mensagem. Sábios são aqueles que tiram proveito das dificuldades que encontram, porque faz dela degraus para seguir para o sucesso, para a felicidade. Né? E às vezes tolo, ingênuo, porque às vezes acha que aquela dificuldade, que aquele problema que você está enfrentando ali naquele momento é intransponível, um problema sem solução. Mas errado está nós de pensarmos isso, porque todos os problemas têm solução. E os nossos problemas, as barreiras que a gente enfrenta no dia a dia, elas são para serem ultrapassadas, elas são feitas para poder serem vencidas. Então, não deixe os seus problemas, suas barreiras, fazerem com que você se desanime no caminho, no seu caminho. Seja sábio, enfrente as dificuldades, enfrente as barreiras, peito aberto, erguido, de cabeça erguida, porque tudo tem solução. Essa foi a nossa mensagem do dia de hoje, agora 10h24, bom dia. A nossa mensagem do dia de hoje estará de volta no próximo programa, se Deus quiser. Enquanto isso, vamos aqui atendendo participações. Deixa eu mandar um alôzão aqui, ó. A Luciana. Luciana tá aí no bairro São Francisco, ligadinho com a gente. Bom dia, Luciana. Obrigada pela participação e audiência, tá?

Bora. Lembrando aí que mais uma vez aqui, ó, que é uma hora no nosso jornal, você vai acompanhar a cobertura completa, né? Sobre as eleições do Brasil, aqui nas cidades circunvizinhas, aqui em Araçuaí, região, cidades circunvizinhas, e também os nossos deputados federais e estaduais que foram eleitos, tá? Senadores, governo, todo você vai acompanhar aqui a cobertura aqui no nosso jornal regional, a partir de uma hora, tá bom? Uma hora da tarde, ok? Agora, gente, são...

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4: 9:33.

0: 10h29. 10h29.
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0: Muito bem, muito bem, muito bem.
1: É o boi.
0: É, menina, agora são 10 horas e 38 minutinhos. Bom dia, meu povo. Bom dia, bom dia. Aquele abraço especial pra galera que tá acompanhando a gente, tá ligado comigo aí. Obrigada pela companhia, né? Obrigada pela audiência. Vamos que vamos.

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menino. Bora, bora. Chama. Eita, agora 10 horas e 44 minutos. 10h44. 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Agora são 10 horas e 45 minutos. 10h45. Bom dia, vamos que vamos. Deixa eu. Traz um forrozão aqui pra galera que eu toco pra nós. Celular do

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0: Galera, deixa eu falando pra você aqui na nossa programação, agora 11h08, né? Um ótimo dia pra você que tá ouvindo a gente, tá ligado conosco, obrigado pela companhia, tá? Vou falando pra você aqui, gente, deixa eu mandar um alôzão aqui, ó.
1: Alô, minha galera,
0: o Zezão, tá lá na comunidade Nossa Senhora Aparecida do Setúbal. Alô, Zezão, bom dia, Zezão, um abraço aí pra você. Obrigado pela audiência aí, Zezão, lá na comunidade Nossa Senhora Aparecida do Setúbal. Roga a gata no Zezão aí, mas Zezão deu uma sumida, apareceu de novo. É, joga a gata nela aí.
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Eita, nós, vamos que vamos, menino. Bora, bora, dando sequência aqui no nosso programa. Daqui a pouquinho eu vou atender a participação dele, pedir uma música ali, tá? 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

0: Olha, galera, deixa eu falando pra você aqui também no nosso programa. Até uma hora, agora são 11 horas e 12 minutos.
1: Né? Já volta por si.
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0: Deus, deixa eu ver aqui. 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
0: é, bora, menino. Deixa eu falando pra você aqui. Também na nossa programação até uma hora. 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Olha, eu vou atendendo a participação aqui do Zezão. Ele tá lá na comunidade Nossa Senhora Aparecida do Setúbal. Ele tá querendo ouvir uma música aqui, ó. Se Ainda Existe Amor. Só que a música que ele pediu aqui com o cantor, eu não encontrei. Eu encontrei aqui com o Baltazar. Aí eu mando pra você, viu, meu amigo? Obrigado pela audiência, obrigado pela participação. E sintonia, obrigado pela audiência. Valeu, um abraço pra você e toda a sua família. Na comunidade Nossa Senhora Aparecida do Setúbal. Cadê? Me joga o gato no Zezão lá. Zezão tinha dado uma sumida, não apareceu. É, cadê a gata? Joga a gata no Zezão. Ô, Zezão.
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0: Zezão não, Zezão.
2: Olha a gata! Olha a gata!
0: Aê, menino. Tanto pra nós, Baltazar. Se Ainda Existe Amor.

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0: Muito bem, agora são 11 horas e 35 minutos, 11h35, bom dia. Hoje é dia do quê? Hoje é dia mundial da habitação, hoje é dia do morador de cortiço. Hoje é dia do boia fria, hoje também é dia da macro e pequena empresa.
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0: Muito bem, bora. Ô, menino, rock and roll, chama na botina, tamo por cá e vamos por cá. E vamos aqui tocar nossa sequência musical de 40 minutos de música, né? 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

Diane, como você está? Gostaria de mandar uma música para meu marido Neném, Calcinha Preta, Louca por Ti. Oi, meu amor, estou com muita saudade de você, minha vida. Te amo demais. Sempre estarei com você, para todo sempre. Beijos, amor. Fica com Deus, sua esposa Paula.

0: Tá aí, quem passou aí é a música aí, né? O Yoi, tá? Agora 11 horas e 38 minutos, dando sequência aqui.
1: Papa Nenê, estou com muita saudade de você. Um abraço, John, te amo.
0: Ah.
1: Oi, Papai Nenê, estou com muita saudade de você. Um abraço, Simon, te amo muito, te amo muito.

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1: Bora, bora, bora. Deixa eu ver também quem tá passando aqui comigo.
2: Chavosca Gravações.
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1: Assim, gostaria de mandar um abraço aí pro meu padrasto Nenezão. Uma música, que Deus te abençoe e ilumine sempre, Nenezão. E não esquece de Deus, que Deus está sempre com você. A música da Valesca Maísa, Não Me Deixa Esquecer. Meu nome é Vitória. Ah. Okay.

0: muito bem, bora, bora. Agora são 11 horas e 41 minutos, 11h41. Vamos embora para a nossa sequência musical, galera, de 40 minutos de música.
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2: 1 e 7.
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3: Temperatura.
4: Temperatura, 34 graus. Temperatura, 34 graus.
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5: 1:10, 1:10.

0: Que moda, hein, meus amigos? Que moda.
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2: Muito bem, bom dia, bom dia, boa tarde, boa tarde, né? Agora são 1h23, uma ótima tarde para você, obrigado pela audiência, obrigado pelo carinho e sintonia, bora, vamos que vamos.
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É, bora, bora, bora. Deixa eu falando pra você aqui também, galera. Aqui na nossa programação, aqui até uma hora. Vou falando pra você. Até uma hora aqui também na nossa programação. 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

amor. 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

Vou falando pra você aqui também, galera, aqui na nossa programação. Até uma hora, vou falando pra você aqui. 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

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Também por aqui no oferecimento aqui da nossa programação. Até uma hora, tão por cá. No oferecimento aqui, ó. 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

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Também por aqui no oferecimento, tanto também no oferecimento aqui do nosso programa, até uma hora.

0: Vou falando pra você aqui também na nossa programação, galera. 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

0: Bora, bora! Agora são 1h37. Galera, vamos ficando por aqui com o nosso programa. Estaremos de volta daqui a pouquinho trazendo as informações do nosso jornal regional e também as principais notícias e informações que a gente traz aqui também. A cobertura aqui, tá? Das eleições brasileiras. Agora a gente vai para o intervalo e a gente volta com essas e outras informações do nosso jornal regional. Agora 1h37.
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Olha, galera, agora são 1h44, 1h44, bom dia, boa tarde pra você. Muito obrigada pela audiência, pelo carinho e sintonia, a galera que tá acompanhando a gente aí. Vamos trazer aqui as principais notícias e informações a partir de agora aqui no nosso Jornal Regional. E primeiramente a gente traz aqui, vamos falar aqui sobre a política, né? Sobre a votação de ontem, que o Brasil escolheu os senadores, deputados federal, estadual, senadores, governadores, que votaram ontem, né? Também para presidente. Olha as eleições brasileiras. As eleições brasileiras aí para presidente ficou aí para segundo turno, né? Com 100% das urnas apuradas no Brasil. Decide aí segundo turno no dia 25 de outubro. A decisão fica aí pelos dois primeiros colocados. Primeiro colocado aí Flávio Bolsonaro, com 40,3% dos votos, né? 47,3%. Ficou aí com 56.104.503 votos, né? Primeiro colocado. Segundo colocado ficou em Lula, com 45,16%, com os votos aí de 53.879.538 votos. Terceiro colocado ficou aí entre o escritor Augusto Cury, né, do Avante, ficou aí com 2,89% dos votos, com 3.448.569 votos. Quarto colocado ficou aí Renan Santos, né, do Partido Missão, com 2,24%. E o total de votos, 2.675.887 votos. Quinto colocado ficou em Ronaldo Caiado, com 2,18% dos votos. Válido, né? E ficou um total de votos, aí, na verdade, de 2.605.148 votos. Sétimo lugar ficou Romeu Zema, né, com 0,27%, com 326.488 votos. Então, esses aí foram os mais votados, né? E aí, as eleições para presidente do Brasil ficou para decisão de segundo turno entre Flávio Bolsonaro e o atual presidente Luiz Inácio Lula da Silva, do PT, e Flávio Bolsonaro, do PL. Agora para governador de Minas Gerais. O governador de Minas Gerais foi eleito aí o Cleitinho Azevedo, eleito aí com 55,40%, com um total de votos aí de 6.321.590 votos. Contra o segundo colocado ficou aí Patroas Ananias, do PT, com 3.688 votos. Então, aí ficou eleito governador de Minas Gerais, Cleitinho Azevedo, né? Em terceiro lugar, ficou aí, né, com o total de votação, Lorenzo Pasolini, né, do Republicano, com 1.048.633 votos. Ah, não, peraí, que esse aqui é do Estado do Espírito Santo. Não, esquece aí, ó. Do governador de Minas Gerais foi eleito Cleitinho, né, Azevedo, com 55,40% dos votos, com 6.321.590 votos. Segundo lugar ficou o Patrus Ananias, do PT, com 3.688 votos. Terceiro lugar ficou aí o Flávio Roscoe, com 6,97%, com um total de 795.193 votos.
governador de Minas Gerais aí eleito, Cleitinho Azevedo, do Republicano. Para senador de Minas Gerais, foram disputadas aí duas vagas, né, para senadores de Minas Gerais. Foram eleitos aí Domingos Sávio, né, do PL. Foi eleito aí com 24,21% dos 21%, com 4.968.829 votos. Segundo lugar aí, porque eram dois senadores, né, que ocupavam o cargo aí. Segundo lugar ficou aí Marília Campos, do PT, eleita aí com 19,44%, com o total de votos 3.990.864 votos. Esses dois foram os dois eleitos, né, senadores do estado de Minas Gerais. Terceiro lugar ficou na disputa aí, só que não foi eleito, Carlos Viana, com 17,46%, e 3.583.487 votos. Eleito então os senadores de Minas Gerais, Domingos Sávio, do PL, e Marília Campos, do PT.

hora falar aqui de Araçuaí, né? Na hora falar aqui de Araçuaí, quem é que foi os mais votados aqui em Araçuaí? Primeiro vamos falar para presidente e governador, tá? Olha, em Araçuaí, quem ganhou aí no caso aqui no para presidente ficou em primeiro aí, ó. Lula com 59,95% dos votos, com um total aí de 11.299 votos. Segundo lugar ficou o Flávio Bolsonaro, do PL, com 35,37% dos votos, com um total de 6.666 votos. O escritor Augusto Cury teve um total de votos aqui de 1,88%, com um total de 354 votos. E Renan do Missão teve um total aí de 1,36%, com um total de 256 votos. Ronaldo Caiado teve 166 votos. Aqui em Araçuaí, Romeu Zema teve aí 86 votos, né, do Partido Novo. Esses aí foram os mais votados, né? Então, em primeiro lugar ficou Lula, né, com 11.299 votos. Segundo lugar, Flávio Bolsonaro, com 6.666 votos. Vai para presidente. Votação aqui em Araçuaí. Para governo aqui em Araçuaí, quem ganhou em primeiro lugar aí, ó? Quem ganhou em primeiro lugar aí para governo aqui no estado, aqui em Araçuaí? Primeiro lugar aí ficou aí Cleitinho Azevedo, né, do Republicanos, ganhou aí aqui em Araçuaí com 48,59%, com um total aí de 8.793 votos. Segundo lugar, em Patrus Ananias do PT, com 41,25%, um total de 707.466 votos. Flávio Roscoe, do PL, ficou aí com 845 votos. Matheus Simões, com 520 votos. Alexandre Calil, do PDT, ficou aí com 227 votos. Gabriel, 147 votos. E Ben Mendes, com 63 votos aqui em Araçuaí. Professor Túlio Lopes, do PCB, 17 votos. Os demais aí teve menos de 10 votos. Para senador aqui em Araçuaí, quem ganhou aqui para senador aqui no município aqui, ó, foi aí Marília Campos, do PT. Ela teve ela teve aí 27,29% dos votos, com um total de 8.683 votos aqui em Araçuaí. Segundo lugar ficou Domingos Sávio, do PL, com 18,56%, com um total de votos de 5.903 votos. Carlos Viana, aqui em Araçuaí, teve aí um total de 5.605 votos. Áurea Carolina, do PSOL, aqui em Araçuaí, teve 7.079 votos. Marcelo Agro teve aí 1.447 votos. Marco Antônio Superman teve 1.421 votos. Aécio Neves teve aí que era só aí 1.517 votos. Manuel Carvalho, aqui era só aí, teve 21 votos. Arcanjo Pimenta, 31 votos. Carlinho Moura, aqui era só aí, teve 36 votos. Ana Luísa teve aqui 30 votos. Victoria Mello, Vic, 15 votos. E os demais aí teve menos de 10 votos.

Vamos falar aqui, deixa eu ver aqui. Que não é em ordem, né? Não é em ordem de números de voto. Isso aqui eu acho que não vai compensar eu falar, não. É, eu vou falar. É, isso aqui não vai compensar eu falar, não, porque não tá em ordem, né?

Agora vamos agora falar dos nossos deputados estaduais e federal. Bora falar aqui dos deputados estadual e federal que foram eleitos aqui pelo estado de Minas Gerais. Vamos falar aqui primeiro os deputados federal eleitos em Minas Gerais. Isso aqui inclui todo o estado de Minas Gerais. Os que foram votados em Araçuaí, Vida Lá, todas as cidades todas as cidades, né, de Minas Gerais. Olha, vamos falar aqui os deputados federais eleitos aí, né?

Vou falar aqui os estados, os deputados federais eleitos, né, aqui em Minas Gerais, tá? Os deputados federais eleitos aqui em Minas Gerais. Olha, para deputado federal aí são 53 deputados federais eleitos em Minas Gerais, tá? Do PL foram eleitos aí 21 cadeiras para deputados federais em Minas Gerais, com um percentual de 39,62%, né? Aí foram eleitos aqui os deputados aqui em Minas Gerais do PL. Nicolas Ferreiras, com 27,19% dos votos. Não acho que nunca preciso falar quantidade de votos, não, né? Vamos falar só os que foram eleitos, não haja garganta. Nicolas Ferreira, do PL. Zé Vitor, do PL. Emidinho Madeira, do PL. Eros Biodini, do PL. Vinícius Diniz, do PL, deputado federal. Igor Santos, do PL, deputado federal. Doutor Marcos Vinícius, do PL. Grace Elias, do PL. Lincoln Portela, do PL. Lafayette Andrada, do PL. Subtenente Gonzaga, do PL. Doutor Frederico, do PL. Júnior Amaral, do PL. Rodrigo Tavares, do PL. Delegada Ione, do PL. Tiago Garnen, do PL. Fabinho Ramalho, do PL. Marcelo Álvaro Antônio, do PL. Rosângela Reis, do PL. E Caporezo, do PL. E também Sargento Melo, do PL, também foi eleito. Esses aí foram os deputados, né? Sargento Melo Casal, do PL. Esses aí foram os deputados federais que foram eleitos em Minas Gerais, tá? Do PL. Agora, também deputados federais do PT que foram eleitos aqui em Minas Gerais. Foram 12 cadeiras dos deputados federais eleitos aqui em Minas Gerais, do PT. São eles aqui, ó. Ana Elisa, Reginaldo Lopes, Rogério Correia, Ana Pimentel, Cleide Andrade, Paulo Guedes, Pedro Rousseff, Miguel Ângelo, Dandara, Bela Gonçalves, Padre João e Leonardo Monteiro. Esses foram aí os deputados federais do PT que foram eleitos em Minas Gerais. Agora, deputados eleitos aqui do Partido União Brasil. Foram eleitos aí 4 cadeiras com 7,55%. São eles aqui, ó, os deputados do Federal da União. União Brasil. Rodrigo de Castro, Rafael Simões, delegado Marcelo Freitas e Samuel Viana. Esses foram os 4. Agora, dos republicanos, foram 3 cadeiras para deputados federais eleitos em Minas Gerais. São eles aqui, ó. Foi com 5,66%. Gleidson Azevedo, do republicano. Gilberto Abramo e Bruno Farias ocuparam as 3 cadeiras aí do republicanos eleitos federais, deputados federais em Minas Gerais. Do progressista, foram eleitas aí 2 cadeiras com 3,77%. Pinheirinho e também Dimas Fabiano, eleito aqui pelo progressista como deputados federais em Minas Gerais. Do PSD, foram eleitos aqui para deputados federais 2 cadeiras no estado de Minas Gerais. São eles aqui, ó, Wellington Prado e Diego Andrade. Esses foram eleitos deputados federais pelo PSD. Agora do PSOL, em Minas Gerais, deputados federais eleitos fizeram aí 1 cadeira com 1,89%. São eles aqui, ó, Duda Salaberti. Ela foi eleita aqui.
Agora, uma cadeira, né, do PV, deputado eleito, deputado federal no estado de Minas Gerais, ocupou uma cadeira, Lohana do PV. Do PRD, deputado federal em Minas Gerais, ocupou uma cadeira. Fred Costa, do MDB, uma cadeira ocupada como deputado federal em Minas Gerais. Newton Cardoso Júnior, do Avante, também teve uma cadeira ocupada aqui para deputado federal em Minas Gerais. Luiz Tibé, do Rede, uma cadeira também ocupada aqui no estado de Minas Gerais para deputado federal. André Janones, do Podemos, ocupou uma cadeira aí como deputado federal. Nelly Aquino, do Podemos, né, do POD. Do PSDB, ocupou uma cadeira aqui como deputado federal do estado de Minas Gerais. Paulo Abiaquel. Também aqui do estado de Minas Gerais, ocupando uma cadeira aí. Ocupando aí uma cadeira do deputado federal do estado de Minas Gerais, PSB, foi aí Duarte Júnior. Esses foram os deputados, né, federais que foram eleitos no estado de Minas Gerais e seus respectivos partidos, né, os partidos e os deputados federais que foram eleitos no estado de Minas Gerais. Agora vamos falar aqui sobre os deputados estaduais do estado de Minas Gerais que foram eleitos, né? Deputado

Pablo Almeida, Eduardo Azevedo, Antônio Carlos Arante, Chiara Biodini, Sargento Rodrigues, Vitório Medioli, Delegada Sheila, Uglênio Alves, Roberta Lopes, Marcelo Heitor, Alê Portela, Gustavo Santana, Anderson Lima, Denerval Germano, Marli Ribeiro, Coronel Henrique, Amanda Teixeira Dias, Samuel Caires, Marília Amaral. Esses foram os deputados eleitos do PL. Deputados eleitos estaduais do PL, Minas Gerais. Deputados estaduais de Minas Gerais do partido PL. Agora vamos falar aqui do PT. Os deputados eleitos estaduais pelo PT em Minas Gerais. Beatriz Cerqueira, Leninha, Ulisses Gomes, Cristiano Silveira, Marquinho Lemos, Andréia de Jesus, Leleco Pimentel, Luizinho, Macaé Evaristo, Adriana Souza, Ana Paula Siqueira, Ricardo Campos, Betão, Daniel Sucupira e Dr. Jean Freire. Esses foram os deputados eleitos pelo PT, deputados estaduais pelo PT eleitos em Minas Gerais. Deputados estaduais eleitos, né? Agora, do PSD foram eleitos 9 cadeiras para deputados estaduais de Minas Gerais. São eles aqui, ó: Elismar Prado, João Magalhães, Gustavo Valadares, delegado Cristiano Xavier, Tito Torres, Enes Cândido, Duarte, Gil Pereira e Raul Belém. Esses foram os deputados eleitos pelo PSD, deputados estaduais em Minas Gerais. Agora, pelo Progressista, ocuparam aí 5 cadeiras para deputados estaduais do estado de Minas Gerais. São eles aqui, ó: pelo Progressista, Dorgal Andrada, Nayara Rocha, Adriano Alvarenga, Zé Guilherme e Vitório Júnior, do Progressista. Esses são 5 deputados estaduais eleitos pelo Partido Progressista em Minas Gerais. Deputados eleitos aí pelo Republicano em Minas Gerais, foram 4 cadeiras ocupadas. São eles aqui, ó: Lud Falcão, Mauro Tramotti, Neilando Pimenta e Carlos Henrique, do Republicanos. As 4 cadeiras ocupadas pelos Republicanos, do Partido Republicano, para deputados estaduais de Minas Gerais. Do União Brasil foram aí 3 cadeiras ocupadas aí para deputados estaduais do estado de Minas Gerais. São eles aqui, ó: Grego da Fundação, Betinho Pinto Coelho e Rodrigo Lopes. Os 3 deputados pelo Partido União, eleitos em Minas Gerais para deputados estaduais. Do PSDB, 3 cadeiras eleitas para deputados estaduais do estado de Minas Gerais. São eles aqui, ó: Marília Clara Marra, Heleno do Hospital e Tony Carlos, do PSDB. Esses foram os deputados eleitos no estado de Minas Gerais para deputados estaduais. Agora, deputados eleitos do partido PRD, deputados eleitos estaduais do partido PRD, foram 3 cadeiras. Total deles aqui são Roberto Andrade, Juca Bahia e Fernando Breno. Esses foram os eleitos aqui pelo PRD. Do PSB foram eleitos 2 cadeiras para deputados estaduais. São eles aqui, ó: Noraldino Júnior e Luiz Paulo. Pelo Avante, deputados estaduais eleitos em Minas Gerais foram 2 cadeiras. São eles aqui, ó: Carol Caran.

João do Social, pelo partido Avante, deputados estaduais eleitos em Minas Gerais. Agora, do Partido Novo, são duas cadeiras para deputados estaduais que foram eleitos em Minas Gerais. Doutor Maurício e Zé Laviola. Do PV, para deputados estaduais em Minas Gerais, foram duas cadeiras. Ocupados aí pelo Mário Henrique Caixa e Fabão, pelo PV. Pelo partido Podemos, deputados estaduais eleitos em Minas Gerais, foram duas cadeiras aqui, ó, do Rodrigo Cadeirante e Flávia Borja. Pelo PSOL, foram uma cadeira eleita pelo PSOL para deputados estadual em Minas Gerais. São ela aqui, Isa Lourença, e pelo partido Rede, deputados estadual eleito em Minas Gerais, foram uma cadeira. Lucas Lasmar, do Rede, foi eleito deputado estadual, e do PDT, uma cadeira para deputado estadual eleito em Minas Gerais, doutora Laís Santiago, uma cadeira. E pelo Democrata, foi eleito uma cadeira para deputado estadual, pelo Partido Democrata, Cabo Gregório Silva. Esses foram os deputados estaduais eleitos pelo estado de Minas Gerais, pelo partido aí que eu falei, né? Pelo partido aí Democrata. Menina, partida é bastante deputado, hein? 77 deputados estaduais e 54 deputados federais, né?

Muito bem, muito bem. Agora vamos embora ver aqui as cidades circos vizinhas. Vamos falar aqui. Falei todo o estado de Minas Gerais, tá? Agora vamos ver se eu vou conseguir trazer aqui pelo estado de. Por estado. Por estado não, por cidade, né? Vamos embora ver aqui as cidades circos vizinhas aqui da gente. Por exemplo, Livre da Lapa, Coronel Murta, Itinga, Taubinha, essas regiões. Vamos embora ver qual que foi a votação lá, como que foi a votação nessas cidades aí, né? Por exemplo, aqui

Aqui agora são 2 horas e 18 minutos, né? 2 e 18. 2 horas e 18 minutos. Boa tarde pra você. Muito obrigado pela audiência, pelo carinho, sintonia.

bora trazer aqui, gente, pro... Bora trazer aqui da cidade circunvizinha da gente aqui, pra presidente. Bora trazer pra presidente, né? Quem ganhou como presidente aqui na cidade circunvizinha aqui da gente. É, aqui em Araçuaí, como eu falei, né? É, ganhou aqui pra presidente Lula, com 59,95% dos votos válidos. É, contra 35,37% para Jair Bolsonaro. Para Flávio Bolsonaro. Desculpa. Em Virgem da Lapa, Lula liderou aí com 64,70% dos votos. E Flávio Bolsonaro ficou aí com 31,14% dos votos. Lá em Francisco Badaró. Lula ganhou aí com 61,56% dos votos e Flávio Bolsonaro ficou aí com 31,89% dos votos válidos. Em Genipapo de Minas, Lula ganhou com 64,7% dos votos contra 29,4% dos votos para Flávio Bolsonaro. Em Novo Cruzeiro, Lula ganhou aí com 66,90% dos votos. Ficou em segundo lugar Flávio Bolsonaro com 29,26% dos votos. Em Caraí, Lula ganhou aí com 69,3% dos votos contra 25,74% dos votos válidos. Em Padre Paraíso, Lula liderou aí com 53,39% dos votos contra 41,58% dos votos para Flávio Bolsonaro. Ponto dos Volantes. Lula ganhou com 60,94% dos votos. Flávio Bolsonaro ficou com 33,75% dos votos. Em Itinga, Lula ganhou em Itinga com 71,55% dos votos contra 25,43% dos votos para Flávio Bolsonaro. Em Coronel Murta, Lula ganhou com 66,55% dos votos contra 29,51% dos votos para Flávio Bolsonaro. Em Virgem da Lapa, acho que falei. Em Josenópolis, Lula liderou aí com 38% dos votos contra 31,51% dos votos para Flávio Bolsonaro. Em Grão-Mogol, Lula ganhou com 66,60% dos votos contra 28,88% dos votos para Flávio Bolsonaro. Em Berilo, Lula ganhou com 70,28% dos votos em Berilo contra 24,32% dos votos para Flávio Bolsonaro. Em José Gonçalves de Minas, Lula ganhou com 62,17% dos votos contra 30,43% dos votos para Flávio Bolsonaro. Eleme do Prado, Lula ganhou com 64,90% dos votos contra 27,99% dos votos para Flávio Bolsonaro. Em Chapada do Norte, Lula ganhou com 77,7% dos votos contra 17,75% dos votos para Flávio Bolsonaro. Em Minas Novas, Lula ganhou com 69,58% dos votos contra 26,14% dos votos para Flávio Bolsonaro. Ali na região ali de Capelinha, Flávio Bolsonaro ganhou aí com 40,20% dos votos contra 44,39% dos votos para Lula. Em Carbonita, Lula ganhou com 50,18% dos votos contra 40,9% dos votos para Flávio Bolsonaro. Tamarandiba, Lula liderou aí com 47,4% dos votos contra 41,32% dos votos para Flávio Bolsonaro. Ali pro lado ali de
A Novo Cruzeiro. Novo Cruzeiro, eu falei. Lula ganhou com 66,90% dos votos em Novo Cruzeiro contra 29,26% Flávio Bolsonaro. Né, ali pro lado ali da Ladainha, Lula ganhou com 65,55% dos votos contra 29,84% dos votos para Flávio Bolsonaro. Então, Flotone, Lula ficou aí com 47,46% dos votos contra 46,90% dos votos para Flávio Bolsonaro. É, ali pro lado ali de Carro-Chave.

Em Nanuk, né, Flávio ficou com 48,54% dos votos contra 46,87% dos votos para Lula. Eu aqui, Ponto dos Volantes, né? Lula ficou com 60,94% dos votos contra 34,75% dos votos para Flávio Bolsonaro. Medina. Lula liderou com 62,70% dos votos contra 36,36% dos votos para Flávio Bolsonaro. Comercinho. Lula liderou com 74,78% dos votos contra 21,53% dos votos para Flávio Bolsonaro. Salinas. Lula liderou com 54,75% dos votos contra 39,20% para Flávio Bolsonaro. Taiobeiras, Flávio Bolsonaro liderou com 58,02% contra 36,49% dos votos válidos para Lula. Então muitas cidades, tem bastante cidade aqui, não dá para falar tudo não. As regiões aqui dos Vales, Jequitinhonha, Mocuri. Tem muita cidade. Falei mais, até mais um pouco, né, da cidade circunvizinha, além, mais além um pouco. Beleza? Agora 2 horas e 26 minutos. Vambora trazer informação aqui, a sua informação que a gente trouxe aqui no nosso canal regional sobre eleições brasileiras, né? E aí, o segundo turno fica para daqui mais 15, 20 dias? 15 dias, né? Quase 20. Praticamente quase 20. 15 dias. Dia 25 de outubro. Tem o segundo turno para presidente do Brasil. Flávio Bolsonaro e Lula. Olha, a gente pode trazer informação aqui lá de Berilo para nós encerrar aqui o nosso jornal. Olha, em Berilo, né, na tarde de sábado, um rapaz que trabalhava aí no motorista, como motorista da Secretaria da Carreta, né, da Saúde, que eu aqui do... Vou trazer aqui rapidão, para essas informações. Morreu afogado aí, né, parece que foi no Rio Araçuaí.

Olha, homem que trabalhava na carreta da saúde do Ministério Público morre afogado no rio Araçuaí, em Berilo. Olha, um homem que trabalhava na carreta do Ministério da Saúde, que estava em Berilo prestando serviço naquela localidade, naquela cidade, no Vale de Jequitinhonha, morreu afogado no rio Araçuaí. Segundo informações iniciais, moradores conseguiram retirar a vítima da água, mas ele já estava sem vida. Segundo informações, ele é natural de Belo Horizonte e seria motorista, né, da carreta do Ministério da Saúde, que se encontra em, que se encontrava em Berilo para fazer trabalhos, né, relacionados à saúde. As circunstâncias do afogamento ainda não foram esclarecidas pelas autoridades. Informações da cidade de Berilo.

0: Agora são 2:30, né?
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0: Vambora aqui, gente, trazer as informações aqui do nosso tempo, né? Mais informações do nosso Jornal Regional. Hoje foi mais voltado aí às eleições, né, brasileiras, que ocorreu no dia de ontem, tá bom? Então, 2:30, bora trazer a previsão do tempo.

Olha, bora trazer aqui. Olha, a máxima de sábado, gente. A máxima de sábado foram aí de 35 graus. Muitas nuvens em mormaço. Choveu a noite. Choveu a noite, né? Começou a chover depois das 8h30, mais ou menos. E ficou tipo aquela chuva de invernada, né? Começou mansinha. Ela prevaleceu mansinha com as chuvas de invernada. Chegou manso, então, numa boa parte da região. A mínima de ontem no perímetro urbano foi de 22 graus, na zona rural chegando aos 19. Foi muitas nuvens e a noite deu alguns pinguinhos na região aí. Hoje a mínima de hoje foi de 19 graus e na zona rural chegando aos 10. Melhor. A mínima de hoje no perímetro urbano foi de 22 graus e na zona rural chegando aos 19. Tá? Agora a temperatura agora está de 35 graus, umidade relativa do ar 44%, ou seja, baixa, né? Bem baixa pelo horário. Hoje está prevendo evento de até 14 km por hora.

Olha, a máxima para amanhã, gente, amanhã tá prevendo a mínima de 38 graus, mínima de 21 graus, né, máxima de 38. É, quarta-feira, mínima aí de 21 graus, máxima de 38. Quinta-feira, mínima de 21, máxima de 38. Sexta-feira, mínima de 21, máxima de 39. Sábado, mínima de 21, máxima de 39. Domingo, mínima de 21, máxima de 39.

Previsão do tempo aqui, eu não estou conseguindo trazer aqui sobre nuvens, né? Vai prevalecer nuvens aqui na nossa região ou não? Tá dando indisponível aqui, mas vou ver o que eu faço para você aqui, ó. Hoje estava prevendo aí. Sol com muitas nuvens, como de fato tá sol. Agora, para amanhã, gente, a partir de amanhã eu vou trazer aqui a mínima e máxima, tá? Eu não vou conseguir trazer se vai ter nuvem, se vai ser chove, não vou conseguir trazer se vai ser muitas nuvens ou período de céu nublado ou tempo firme na nossa região, viu? Eu vou falar a mínima e máxima dos dias, tá bom? Olha, a mínima para amanhã tá prevendo em mínima de 21 graus, máxima de 38. Quarta-feira, mínima de 21 graus e máxima de 38. Quinta-feira, mínima de 21 graus, máxima de 39. Sexta-feira, mínima de 21 graus, máxima de 39. Sábado, mínima de 21 e máxima de 39. Domingo, mínima de 21 e máxima de 39. Então, essas aqui é a previsão do tempo aqui para mínima e máxima para as demais regiões. Aliás, para as nossas cidades aqui, né? Para os demais dias durante a semana, até domingo, tá? Agora, de nuvens, sol, vai ter poucas nuvens, período céu nublado, alguma coisa assim, eu não estou conseguindo trazer para você essa informação, tá bom? Mas agora, bora ver aqui a previsão aqui do tempo aqui para a região do Sudeste, acompanha Minas Gerais, São Paulo, Rio de Janeiro e Espírito Santo, bora ver como é que tá de nuvens na nossa região, né?

0: Lembrando que na nossa região a gente tá sol, em toda a região que tu vai, o Jequitinhonha, baixo Jequitinhonha, alto Jequitinhonha. Há umas nuvens aqui pro lado ali de Queixada e Novo Cruzeiro. E Novo Cruzeiro sentido ali pro lado ali de Capelinha. Capelinha sentido Itamarandiba, essas regiões aí, tá? Agora, do lado aqui, Duida, lá, Paraçuaí, Chapada do Norte, Berilo, Minas Novas, toda a região aqui da Barra de Irapé, tudo tá sol. Então tá sol e sol e sol, toda a região do Vale, Jequitinhonha, Baixo Jequitinhonha, Médio Jequitinhonha. E também até no Mucuri, tá? Então, o que tá prevendo aqui é só sol mesmo. Chegou nuvens de frente fria na região ali de Belo Horizonte, né? Tô vendo na região de Belo Horizonte, regiões ali divisa de Minas com São Paulo. O tempo tá bem fechado, região de São Paulo, região ali de Rio de Janeiro, principalmente na região das partes litorâneas, bastante fechado. Na região ali do estado do Espírito Santo, nas partes litorâneas, o tempo tá aberto, sol em toda a região, viu? Então, é isso, Belo Horizonte tá chovendo. Região do Belo Horizonte tá chovendo. Você sai daqui, passando ali pro lado ali do Mucuri, da Flotone, Valadares. Você passar depois de Patinga ali, você vai acompanhar um período de tempo mais fechado, até chegar no Belo Horizonte. Belo Horizonte, chuvoso. As regiões de Belo, cidades metropolitanas também. Vizinhas de BH. Bom? E é isso, galera. Por enquanto, a previsão do tempo completo se acompanha de segunda a sábado, 8h40 resumido e 1 hora da tarde completa, ok? Fiquem todos com Deus. Beijo, beijo. Tchau, tchau. Agora 2h40. Fui!
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0: Mendes!
1: Obrigado, Manu!
0: Chama Manu!
1: Tchau, gente! Obrigado!

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aqui é para aqueles casais que brigam no final de semana e saem para curtir naquelas casas noturnas onde todo mundo conhece, né? O nome da música é Tem Cabaré.

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0: 1000 adjetivos pra chamar até de madrugada hoje, viu?
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0: de Lima, senhoras e senhores!
1: A Manaus!
0: Obrigada, meu amigo. Obrigada por tudo.
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0: Fortaleza. Muito obrigado, galera.
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0: Valeu, amanhã.
1: Valeu, Murilo.
0: Que delícia, tamo cara. Junto. Tem que respeitar.
1: Que isso?
0: Moda boa, que moda boa.
1: Que moda boa.
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1: Aí é música, meu amigo.
2: Por isso que você acaba com eles, né?
1: Vamos acabar com eles.

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4: Conta 10 segundos no relógio aí.

0: Valeu!
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2: Alô, galera, aqui é a dupla Pedro, Paulo e Alex. Também estamos com o nosso amigo DJ Thiago Albuquerque. Toca aí, DJ.

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0: Muito obrigado, meu irmão. Muito obrigado. Que honra, que honra.
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0: aplauso para de Paulo e Paulino.
1: Obrigado.
0: Que lindo, que lindo. Que obrigado. Prazer, que honra ter vocês aqui no nosso DVD.
1: A honra é nossa. Obrigado pelo convite. Sucesso e mais sucesso ainda para vocês, tá bom?
0: Obrigado. Deus abençoe vocês, viu?
2: Tchãozinho, Alessandro. Obrigado pelo carinho de Paulo e Paulino. Obrigado a tantos amigos que nós estamos vendo por aqui, né?